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Sonhei com você, milionário e José Rico, dessa manhã abençoada, né, gente? É, e o tempo não para, o tempo não para. Agora são 7:07 no Brasil, 8:07 aqui em Pedro Coelho Cabaleiro. Muita gente ouvindo a gente, muita gente acordando de bem com a vida, muita gente que já tá acordado faz hora ouvindo a gente. Bom dia. Bom dia para todo mundo que tá ligado. Bom dia, meus amigos motoristas de aplicativo aí ligado com a gente. Bom dia, você taxista. Alô, taxista. Tá na rua, tá na pista. É, o taxista não para, né? O taxista tem taxista que dorme no ponto. Dorme no ponto de táxi. Isso.

0: Tá lá trabalhando, né? Tinha um taxista que dormia no ponto de táxi, não sei, faz tempo já, mas acho que ele, não sei nem se ele tá vivo, né? É, ali perto do União Tênis Clube, eu lembro que ele ficava a noite inteira num golzinho ali. Gente, mandar um bom dia também pros amigos lá no Camel Saad. Alô, amigos do Camel Saad. Alô, Camel Saad. Aquele abraço, meu amigo Marcelo André, também no Planalto. Bom dia, grande locutor amigo. Aquele abraço pra você, Marcelo. Bom dia. Bom dia pro Evandro. Alô, Evandro, no Residencial também. Tudo bem, meu amigo? Bom dia. Bom dia, Samir, da Joia do Lar, Móveis e Decorações. Joia, joia, Samir. É, o Samir tá ligado com a gente. Lá na Joia do Lar, curtindo a programação. Samir, ontem eu fui lá na Joia do Lar, ele tava, inclusive o vídeo dele tá subindo agora já, ó. É, eu fui na Joia do Lar e ele tava todo no estilo árabe ontem. Ontem ele tava chique, tava elegante o Samir. Ê, Samir, hein? Ontem ele tava elegante, ele tava olha só como é que tava o Samir.
1: Para aquecer a casa. E eu tô com o Samir aqui, que ele vai dar mais opção aqui na Joia do Lar.
0: E ele tava. Não, esse aqui não. Esse aqui é o outro vídeo. É o outro que nós vamos colocar depois com o Samir. O Samir tá todo elegante, tava todo elegante. Não é esse aqui, não. Depois eu mostro aqui. Você vai ver lá no Instagram lá o vídeo que eu vou subir com o Samir, que eu vou colocar lá pro Samir ver. E pra todo mundo ver. O Samir tava com um negócio na cabeça, que eu esqueci o nome que ele falou lá, mas é um negócio bacana, muito chique, é da cultura árabe, e o Samir deu uma palestra de cultura árabe, né, gente? Isso, que coisa boa, hein? Mandou um abraço pro Mário, meu querido amigo Mário, irmão lá da nossa igreja lá. O Mário ontem fez marineira, paraguádio, fez marineira, pensa numa marineira gostosa. E na verdade eu não tô comendo muito, né? Tô evitando de comer bastante, até porque eu tô num propósito aí de emagrecer pelo menos uns 10 quilos, e eu vou emagrecer. Aí eu tô comendo, diminuí. Mas o Samir falou, você tem que comer, Aleixo, você tem que comer, porque se não comer é pior, senão não aguenta, né? É igual aquele negócio, saco vazio não para em pé, né, gente? Então, mas aí eu não resisti ontem à marineira, porque eu gosto de marineira. Mandar um abraço pra Arminda também, aqui no Maria Vitória. Ela também assa uma marineira deliciosa, minha amiga Arminda, no Maria Vitória. Um abraço pro William, também ligado com a gente no Maria Vitória, aí ligado com a gente, bom dia. Bom dia, meu amigo Ismael Serralheiro, tá ligado com a gente também, ali no Maria Auxiliadora, aquele abraço pra vocês todos aí. Claudeir, meu amigo, bom dia, meu querido amigo Claudeir, bom dia pro meu querido amigo Felipe Azambuja. É, o Felipe Azambuja é parente do Reinaldo Azambuja. É, eu não sei o que ele é, se é primo, se é alguma coisa do Reinaldo Azambuja lá. Um abraço pra ele. Um abraço também aí, deixa eu ver, pra minha amiga Carminha. A Carminha mandou um recado pra mim, que o seu irmão sofreu um acidente. É, ele sofreu um acidente, gente, e ele tá, ele quebrou a, como é que é, a bacia, vai ficar 6 meses. 6 meses. É, sem poder andar. Imagina como é que tá a situação. Terrível, né, gente? Terrível. Então, vai ficar 6 meses sem poder andar. E aí ele tá precisando de ajuda, né? E a gente tá pedindo aí quem puder ajudar, né? Quem puder contribuir de alguma forma. Mandar um abraço também aí, deixa eu ver um pouquinho quem mais tá ouvindo a gente. Tem mais gente ouvindo? Tem. Pessoal lá no Residencial Ponta Porã, bom dia. Desculpa aí, bom dia pra minha amiga Cleusa. Bom dia pro meu amigo Walter. O Walter é lulista roxo. Não fale mal do Lula, que ele parte pra briga. Tô brincando, Walter. Não fica bravo, não, Walter, né? Não, mas o Walter é lulista mesmo. É lulista. E ele tá certo, né, gente? Acho que a gente tem que ter opinião. Eu acho que é isso que faz a diferença na vida das pessoas. Tá bom? Ah, mas tá certo ser lulista, mãe. Opinião dele. Eu sou uma pessoa que eu defendo a democracia. Eu defendo a democracia. Cada um tem que ter o seu lado. Eu acho que o seguinte, esse negócio, sabe por que o Brasil tá bagunçado do jeito que tá? Porque muita gente fica brigando ao invés de discutir política. Eu acho que a gente precisa discutir, acima de tudo, são os problemas pra gente tentar resolver os problemas. Agora ficar brigando, ah, eu gosto, né? Cada um tem a sua opinião, a gente tem que respeitar, né? Respeitar a opinião do cidadão, né? Já pensou se você tá num lugar que você não pode ter opinião? Aí não é mais democracia, né, gente? Né? Mas o Walter é um cara bacana, né? Um cara bacana, meu amigo, né? E eu não vou brigar com ele por causa de opinião política. Ele tem a opinião dele e ele respeita a mim, eu respeito a dele, e assim a gente segue em frente, né, gente? Porque desse jeito a gente vai mais longe, né? Mandar um abraço aqui também, já tô falando de política aqui, mandar um abraço pro meu amigo Hélio Pelufo, né? Meu amigo Hélio, o Hélio é pré-candidato a deputado estadual, um abraço para ele, né? E o Walter falou que vai votar em você, hein, Hélio? É, o Walter tava falando, eu vou votar no Hélio, né? Mesmo que o Hélio seja bolsonarista, ele falou, eu falei, não, o Hélio defende Ponta Porã, né, gente? Isso que é importante, né, gente? Nós temos que defender Ponta Porã, independente, nós temos que defender a nossa cidade, temos que defender a fronteira, porque a fronteira precisa de um deputado. Isso é fato, gente, não adianta a gente querer fugir dessa realidade, não, nós precisamos mesmo, porque nós estamos vivendo um tempo, gente, que nós não temos ninguém para defender a fronteira, então a gente precisa desse deputado para região de fronteira. E o Hélio é um deputado, um pré-candidato, né, gente? E a gente tá aí, torcendo por ele aí também. Vamos trazendo mais ainda, gente, vamos trazendo mais pra você que tá ligado com a gente, curtindo a programação, curtindo aqui o som da 91.5. Bom dia pra dona Aureliana. Alô, dona Aureliana, aquele abraço, bom dia, minha amiga. Bom dia pro Palito, tá na sintonia. É, bom dia. Bom dia pra dona Aureliana. É a Aureliana que fala? É isso? Deixa eu ver um pouquinho aqui. É a Aurélia, não é a Aureliana? A Aurélia, dona Aurélia. E também, quem mais tá ouvindo? A Lilian. Onde você tá, Lilian? No residencial, isso? Um abraço do residencial aí ouvindo a gente. Bom dia. Vamos trazendo aquela dona Aurélia que eu ouvi Tião Carreiro. Vamos tocar o Tião Carreiro, então, ora. Aqui nós toca os modão. Aqueles modão que faz você recordar, né? Um granfino num carro de luxo, né? Acho que é mais ou menos assim, né? Segura o modão aí, então, pra você ligado com a gente do Tião Carreiro, aqui na manhã, que é na manhã da Serro Coré FM. Mandar um bom dia também aí, deixa eu ver um pouquinho, pro meu amigo Valdeir Cardoso, lá no São Domingos, na Tornearia Cardoso. Bom dia, meu amigo, obrigado pela audiência, pela sintonia. Tá ouvindo a gente, curtindo a programação também, meu amigo Valdeir Cardoso. Meu amigo Valdecir Dutra também tá ouvindo a gente. Bom dia, Valdecir Dutra. Aô, modão, esse aqui é o prato do dia. Essa aqui vai pra dona Aurélia, que gosta do Tião Carreiro.

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3: Las 8 horas, 30 minutos.
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0: Tamo junto aqui no som da 91.5, hein, gente? Que coisa maravilhosa! É, você sintonizando aqui o som da Cerro Corá FM. Muito obrigado mesmo pela sua audiência, hein? Muito obrigado por estar com a gente. Que bom que você tá aí com o radinho ligado no som da 91, hein, gente? Mandar um bom dia também pro meu amigo Leonelson cabeleireiro. Leonelson tá lá no Andreasa, ali na entrada do Andreasa. Né? Você chega na rua que vai pro Parque de Exposições, entrando no Andreas, você já vai encontrar o salão do Leonelso. O Leonelso, que é um grande cabeleireiro, uma grande liderança também de Ponta Porã. E sempre que pode, tá ouvindo a gente também. Bom dia para você, meu irmão. Que Deus te abençoe aí. Tenha um dia de vitória. Obrigado pela audiência. Para ele e também pro meu amigo Carlito. Carlito tá sempre lá no Leonelso também. Um abraço. Muito bem, né, gente? Todo o pessoal aí que sempre tá ouvindo a gente, sempre tá curtindo aqui o som da 91, a gente agradece de coração, tá bom, gente? A gente
6: graças a Deus, você sabe que a maior riqueza que a gente tem na vida é a gente poder ter um amigo todos os dias, né? Um amigo diferente todos os dias, né, gente? E quando você fala amigo, não é aquele amigo que você fica esperando receber algo em troca do amigo. Não, amizade é a coisa mais linda do mundo, né? Diz que um amigo vale mais do que irmão. É verdade. Agora, tem gente que quer amigo por interesse. Isso aí não cola, não. Tem que, acima de tudo, você tem que ter amigo para você falar, que tem amigo para você assim contar, para bater um papo, distrair um pouquinho, né? Porque o amigo verdadeiro, ele sempre tá à disposição. Mandar um abraço pro meu amigo Claudeir. Claudeir é um amigão também, eu nunca esqueço do dia que eu tava com a perna quebrada, que eu fiquei lá em casa lá, e o Claudeir foi lá. Eu pensei, falei, eu tenho que comprar uma pomada para passar na perna, né? Acho que é Fisioforte o nome daquela pomada. Só que eu pensei de manhã, quando foi de tarde, o Claudeir chegou com a pomada lá. Falei, poxa vida, eu ia comprar hoje. Quando o amigo é de verdade mesmo, ele até pensa o que você pensa, né? É mais ou menos assim, né, gente? E por falar em passar lá, vamos trazer essa moda boa. Vamos trazer aí o trio Parada Dura cantando.

É, você sabe onde me encontra, então se liga com a gente aí. Bom dia pro meu amigo Ferrugem. Alô, Ferrugem. Tá ligado com a gente, tá ouvindo a programação aí no bairro, ali na Vila Maísa, né? Bom dia pra todo mundo, pra Dona Maria também, ligado com a gente. Bom dia, Dona Maria, obrigado pela sintonia, Dona Maria, tá bom? Tá ligado com a gente aí, muito obrigado mesmo pela audiência. E esse friozinho gostoso, tá bom? Ah, com certeza, tá ótimo, né, gente? As estações do ano, ela tem um significado, né, gente? Tem sempre um significado especial pra gente. No verão, você tá feliz, tudo solto, alegre, feliz. No inverno, você fica mais romântico, mais apaixonado, né? Como que é as quatro estações, hein? Quem vai falar pra gente é o Zezé de Camargo e Luciano. É, Zezé de Camargo e Luciano cantando pra você aqui as quatro estações do ano.

0: Eita, coisa boa demais, hein, gente? Bom dia pra Xuxa. Alô, Xuxa. Olha que legal, a Xuxa tá me ouvindo. Um abraço também pro meu amigo Leonelson, tá na sintonia. Bom dia pra dona Roseni. Tá ouvindo a programação? A Xuxa tá lá na padaria Pão de Ouro, ali na Vila Áurea. Bom dia. Depende de nós que ele esteja. Bom dia pro Samir, tá na sintonia também. Alô, Samir, bom dia, bom dia. E aí, Samir, como é que tá o frio por aí? Alô, Samir.
1: Bom dia, tudo bem, Alípio?
0: Tudo bem. E esse inverno tá bom, Samir? Esse inverno tá bom?
1: Alípio, esse inverno tá muito bom, né? Esse inverno que ele, assim, ó.
0: É bom pra vender fogão a lenha.
1: Aquece o ambiente, o carinho, o amor da família.
0: É, a fica mais junto. A mulher fica mais legal, né? Fica aqui abraçar mais a gente.
1: Exatamente. Para isso, a gente fala assim, né, Jorge Eduardo? 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
0: Samir,
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0: Samir, eu vi, sim, um fogão à lenha ontem com você aí, tá, os vídeos tá saindo lá no Instagram, pouco a pouco a gente vai estar mostrando. 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Feijão demora pra cozinhar. E aí é bom ter o fogão ali, que coloca lá, né, Samir?
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0: 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Aí ó. Não dá, não.
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1: tem
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1: 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Aleixo, muita paz, saúde pra você e esse negócio que você falou ontem lá, falou hoje, que você viu ontem lá, tá para minha cabeça.
0: Como é que era mesmo? Carfi? Como é que é?
1: É um lenço, mas em árabe chama kafiye.
0: Kafiye, isso. Kafiye. É um nome difícil.
1: Em outros lugares no mundo árabe, ele também chamado de outro nome. Shimar ao Suluk. Suluk ao Shimar, mas em geral, o nome dele em árabe kafiye. Kafiye. Um lenço que põe na cabeça lá, exatamente. A maioria, 90%, 90% dos árabes que usa esse aqui, entendeu? Usa esse aqui. 90% dos árabes lá nos países árabes, principalmente no Oriente Médio, lá no Golfo, naqueles países quentes, usa esse tipo porque para proteger do calor e também do frio. Muita paz para você, Aleixo, e salam aleikum.
0: Salam aleikum, aleikum salam, aleikum salam. Isso, tchau, tchau. Um abraço, né, gente? O Samir me ensinou como é que cumprimenta em árabe. Tem o salam aleikum, que ele fala para mim, e eu falo para ele aleikum salam. Quer dizer, ele fala assim, Deus te abençoe, eu falo amém, né? Uma coisa desse tipo. Mais ou menos assim, para você entender o que que é aleikum salam e salam aleikum. Coisa boa demais, hein, gente? É bom aprender as culturas, né? E o melhor de tudo é aprender, é ter sensibilidade para conhecer as pessoas, tá? Samir tem um coraçãozão do tamanho do mundo aí, uma pessoa que sempre ajuda todo mundo, e a gente tem um carinho muito grande por ele. Bom dia para dona Elza, minha amiga! Alô, dona Elza!
2: Deus abençoe a você, sua família.
0: Amém, dona Elza!
2: Sim. Deus abençoe também todas minhas amigas, meus amigos, crianças
0: e que tudo. Que coisa boa!
2: Vamos escutar uma música, Chamamé Porã.
0: Chamamé Porã, vamos deixar um Chamamé Porã aqui, dá tempo de tocar um chamamé para dona Elza? Dá tempo de tocar um chamamé para ela? Dá sim, vamos tocar aqui então. Vamos tocar o Grupo Pantanal, né? Grupo Pantanal, lembra o Grupo Pantanal? Esse aqui é bom demais, hein, gente? É, Grupo Pantanal, é, Cheirinho da Laçã, hã? Essa aqui, é, pelo amor de Deus, Cheirinho da Laçã é uma música paraguaia, um chamamé paraguaio, é, mais ou menos assim, ó, segura, dança aí, dona Elza. Dona Elza tava, já sarou bem da perna, agora já pode dançar. Segura, moçada.

0: Legal, hein, gente? É mais ou menos desse jeito, né? Em Pedro, quanta me esperando! Que música legal, hein, gente? Chirrinho da Laçã é um clássico, né? É um clássico da nossa música regional sul-mato-grossense. Que coisa boa demais, hein, gente? Vamos que vamos! Mandar um abração também aqui pro meu amigo Rodrigo. Alô, Rodrigo das lojas MM na sintonia. Alô, Rodrigo. Tá ligado com a gente, tá ouvindo aqui a programação, tá curtindo aqui a 91.5, curtindo aqui a Cerro Coré FM. 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

0: você, meu amigo, minha amiga, alô você, meu amiguinho, minha amiguinha, o nosso carinho, o nosso abraço e o nosso muito boa tarde para você que é de boa tarde, nosso bom dia para você que é de bom dia. Agora em Pedro Juan Cavaleiro, capital do departamento de Amambai, 12 horas e 3 minutos, em Ponta Porã, 11 horas e 3 minutos. Para você que está aí com a gente, aquele carinho especial, né? Hoje, dia 15 de julho do ano de 2026, neste momento, os nossos termômetros aqui em Ponta Porã estão marcando 21 graus. 21 graus, sensação térmica de 21, dia claro. Nós temos aí neste momento a temperatura, a mínima na madrugada de hoje foi de 17 e a máxima vai ser de 27. Por volta das 15 horas. Aí, por volta das 16, começa a cair a temperatura novamente. Amanhã já vamos ter uma madrugada um pouco mais quente, né? 22 graus a mínima, 31 a máxima, 1% de possibilidade de chuva. De acordo com o clima-tempo, essa semana nós não teremos chuva de jeito nenhum. Então, será uma semana bastante quente aqui na fronteira.
1: Dora Nunes.
0: Alô, Dora Nunes, comunicando, tudo bem com você, esposinha?
2: Tudo bem, Tião. Bom dia para o Tião, bom dia para você que está nos acompanhando, que está assistindo o nosso programa aí pelo Facebook do Ponta Porã. Informa, se você não segue a gente ainda no Facebook,

0: Você me dá serviço, entendeu, gente? Você manda oi, aí eu leio o recadinho. Senão o Tião daqui a um dia vai me despedir, né, gente?
1: A gente podia fazer uma enquete hoje aí. Vamos fazer uma enquete aí, vamos dar um Pix de R$50, tá? Aí você que é tesoureiro aí. Quem ganha o jogo, Argentina ou Inglaterra? Você aposta em quem? Não pode ficar em cima do muro.
0: Eu vou votar na Inglaterra.
1: Não, eu também voto na Inglaterra. Uhum. Então, olha,
0: mas aí como que a gente vai definir
1: não,
0: quem
1: pessoal
0: que a gente...
1: Não, pessoal o pessoal vai mandar aí, ó. Vai mandar aí no Facebook do Ponto Porã Informa. Manda aí, ó. Ou também no YouTube. Quem tiver no YouTube pode colocar ali. Uhum. Você vai anotar aqui, ó. Tem um troço chamado caneta. Sim. E o papel. Aí você pega e anota. Aí quem ganhar amanhã recebe. Se ganhar mais de um, a gente faz um sorteio. Mas eu já aposto na Inglaterra já.
0: Mas aí a gente vai saber quem ganhou depois do jogo. Tá. Você não falou. É que você não falou. Então, a pessoa que está assistindo vai mandar o resultado que ela acha que vai ser.
1: A pessoa vai dizer quem vai ganhar o jogo, Argentina ou Inglaterra. Aí o pessoal fala, ó, 2-1 para a Inglaterra, 2-0 para a Inglaterra.
0: Não, você está falando errado.
1: Não, ele
0: quem
1: tem
0: vai
1: que
0: ganhar
1: falar,
0: o jogo?
1: Ele tem que falar
0: fala
1: o resultado.
0: Placar aí,
1: não precisa acertar o placar. Depois a gente faz um sorteio de quem acertou os resultados, só para movimentar. Ou você quer que seja o placar? Vamos discutir aqui essa pauta.
0: É
1: aqui.
0: Óbvio que tem o que placar, ser o placar.
1: Então, atenção, o placar, tem que mandar o placar.
0: Quem acertar o placar vai ganhar o Pix de R$50.
1: A Inglaterra vai ganhar de 2-1.
0: Aí, se tiver mais de 2-3,
1: faz um sorteio.
0: Aí a gente faz um sorteio. Vou deixar bem explicado. Então, gente, você que está assistindo, manda aí quanto que você acha que vai ser o jogo.
1: É verdade.
0: Né? Vai ser 3-2 para a Inglaterra. Põe aí. Aí depois do jogo, a gente vai ver. Se você acertou, você vai ganhar o Pix de R$50. Se der entre você e mais uns 4, 5 acertar, a gente faz um sorteio entre vocês, tá bom? Então manda aí. Pronto, né? Já discutimos as regras do Pix, né, Tião? Obrigada aí você também que tá ouvindo a gente pela Rádio Cerro Corá 91.5.
1: Olha, o Edgar Sanabria já colocou Argentina 3-2. Ih, Edgar, sinto muito, viu? Você vai chorar logo mais à tarde. A Inglaterra vai dar um couro na Argentina aí, viu? Vamos então trazer aqui os do site pontaporainforma.com.br, o nosso site de notícias que é atualizado momento a momento para você. Está trazendo aqui na capa que acordo histórico fortalece o projeto do aeroporto binacional Ponta Porã Pedro Juan Caballero. Inglaterra e Argentina decidem hoje quem pega a Espanha na final. E ontem primeira vez que eu torci nessa Copa e ganhei, né? Porque até agora só perdi, né? Comissão de Segurança aprova pacote de proposta de combate à violência contra a mulher. Técnico de enfermagem é preso suspeito de estuprar paciente em pós-parto. Isso aí merecia ser preso, tomar um couro bem grande, né? Senado aprova em 2 turnos a PEC da aposentadoria dos agentes de saúde. No Caderno Ponta Porã, temos aniversariantes de hoje. PM Gaeco cumpre mandato de prisão durante operação conjunta em Ponta Porã. PM prende caveirinha, prende maconha, motocicleta adulterada e recupera itens furtados.
0: Já posso fazer uma observação sobre essa matéria?
1: O caveirinha?
0: É o caveirinha, acho que é a milésima vez que ele é preso.
1: Meu Deus do céu.
0: Caveirinha vai e volta.
1: Ele tinha que ser fantasma e não caveirinha.
0: É o caveirinha, é famoso ele já.
1: Integração e Desenvolvimento, Câmara de Ponta Porã, cedia sessão extraordinária do Parlim. Câmara aprovou o LDO que prevê orçamento de 822 milhões no ano que vem. PM localiza autor de envolvimento em série de roubos e encaminha a delegacia. Convênio bilateral garante céu único e abre espaço aéreo para o aeroporto binacional. 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Do Caderno Região, nós temos aí que Dia do Homem. Opa, hoje eu
0: mostro
1: então. Que beleza. Então o homem tem 2 dias por ano. Porque tem o dia de todos os santos também, que é o dia dos homens, né? O UBAP e Universidade alerta, cuidar da saúde também é coisa de homem. após denúncia em hospital, Lia Nogueira cobra cumprimento da lei de proteção a pacientes. Maria Caseiro pede retirada de quebra-mola provisória em Mato Grosso da MS-320 em Paraíso das Águas e com estoque para apenas 5 dias, o MAP e a Universidade Federal faz apelo por doação de leite. São os destaques aqui para você.

0: Está no nosso estúdio aqui o vereador e presidente da Câmara de Ponta Porã, Gelson Bernabé. Nós vamos estar falando aí sobre essas matérias da Câmara de Vereadores, vamos estar falando sobre os trabalhos neste primeiro período do ano de 2026 e também vamos estar aí falando de tudo que vai acontecer no segundo semestre. Agora 11 horas e 10, eu vou para o intervalo comercial do rádio e já estarei de volta. No segundo tempo do programa, nós temos aí uma fala do prefeito Eduardo Campos e uma fala também da primeira-dama e secretária Paula Consalter. Volto já.
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0: Muito bem, estamos de volta. Para você que está aí com a gente, aquele carinho todo especial, muito obrigado pela sua audiência, pela sua companhia. 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
1: Isso mesmo, Tião.
0: Falou,
1: é isso aí, Tião.
0: Eu tinha um repórter lá, irmão, vai, que eu falava, não é a Bíblia. Ele falava, é isso mesmo,
1: Tião Prado.
0: E aí, vamos
1: dar um abraço.
0: Agora tem hora que baixa o espírito do Abílio da Dora.
1: Não, Abílio tá vivo, né? Tem como baixar o espírito dele em mim. Quero mandar um abraço aí pro José Antônio. Adivinha quem que é o José?

0: Antônio Tião. Mano, todo dia ele entra aqui e coloca, vai Corinthians, e o Corinthians tá indo, né, gente? Também o nosso amigo Luiz Tavares, corretor de imóveis, lá em Maceió. Gente, ontem o Luiz me mandou, você tem aí cerca de 3 milhões, 3 milhões e meio? Então, gente, tem um sistema de ressort lá, para você ter um apartamento lá em Maceió, né? Gente, é coisa de outro mundo, né? E tá na planta, você vai comprar na planta e vai, você pode fazer, dar uma entrada e depois parcelar o resto. Gente, um local incrível. Se eu tivesse 3 milhões e meio, e pra gente ir lá, né, Tião?
1: Estamos recebendo aqui o presidente da Câmara, vereador Gelson Bernabé, e um momento importante. Se eu tivesse os 3 milhões, você também ia lá pro Ressort lá, Gelson? Bom dia, prazer receber você aqui, meu amigo.
2: Bom dia, Tião. Bom dia a todos os ouvintes do Ponta Poranha. Informa, né? Todos que estão na audiência também através da rádio 91.5. Bom dia, Dora. A Dora tendo 3 milhões e meio.
1: Vai todo mundo, né? Vai todo mundo.
2: A Dora tendo já tava bom.
0: Todo mundo já ia.
2: Todo mundo já ia mesmo.
1: Já ia morrer. Fazer rapaz, uma vez teve uma situação dessa, gente ali no meio, né?
0: Desviando.
1: Eu desviava o padre. Eu xingava o padre. Eu falava, truco, seu filho. Aí um dia um lugar na minha casa passar o final do ano.

0: já ia morrer. Fazer uma... Rapaz, uma vez teve uma situação dessa, gente, ele no meio, né?
1: Eu
0: dizia no padre, eu xingava o padre, eu falava, truco, seu filho. Aí um dia eu vim na minha casa passar o final do ano. Eu falo com meus parentes, eu vou visitar, falo, não precisa ir lá em Ponto Porã na minha casa, não tem lugar.
1: Eu vou fazer o seguinte, eu vou mandar aí para você mostrar. Vai que o Gelson Bernabé quer gastar aí, quer comprar a casa aí, vai. Vou mandar aí para você.
2: Não divulga muito, então, já que você está fazendo isso, não divulga muito mais.
1: Não.
2: Só divulga para os nossos amigos. Só...
0: Olha aí, ó. Tá na tela.
1: Olha só. Local desse, né? Olha.
0: Isso aqui piscina. Deve ser a Egito.
2: Não pode divulgar para geral. Não vai comprar uma pessoa que nós
1: olha
2: sabemos.
1: Lá, ó, duas
2: nunca vai conhecer.
0: Olha aí.
2: Divulga só para os amigos. Se você comprar, nós vamos saber.
0: Olha só, pai. Duas torres ali.
1: Gente, duas torres, ó. Até o carro combina, né?
0: É verdade. Muito bem, vereador. E é o assunto, depois de lavar
1: depois
0: a roupa...
1: Depois dessa vontade de comprar
0: o falar bobeira aqui. E aí, como é que foram os trabalhos esse ano? Como é que foi o trabalho do vereador Gelson Bernabé, presidente da Câmara? Como é que foi estar lá de presidente nesse período? Prazer te receber aqui.
2: Com certeza, tio. É uma responsabilidade a mais, né? Uma, não duas, né? Cuida da parte administrativa, além de cuidar da sua base eleitoral, né, dos seus deveres como vereador, você cuida da parte administrativa ali de todo da Câmara e cuida da parte legislativa também, né, que são os projetos que são criados dentro da Câmara e os projetos que vêm também do Executivo ali para a gente estar debatendo e aprovando. Então, eu acredito que o trabalho triplica, então a gente tem que se redobrar, né. Esses dias, até minha esposa fala muito. O pessoal falou, você vai estar aqui, Gelson, tá hora, 5 horas da tarde eu venho aqui. A minha esposa falou, ele vem, ele mora aqui.
0: Se a esposa fala, é porque é verdade.
2: É, pode vir que ele vai estar aqui, das 7 da manhã às 7 da noite ele está aqui. Mas brincadeiras à parte, realmente é mais responsabilidade, a gente sabe disso. A gente sabia disso, né, quando se colocou o nome à disposição ali, para estar exercendo esse mandato aí desse ano de como presidente da Câmara Municipal, e a gente procura fazer da melhor maneira possível, que seja agradável para todos, que seja leve, né, e que a Câmara flua, os projetos fluem, e a parte administrativa também flua, e a gente possa atender toda a comunidade e atender também as demandas do Executivo.
0: Você, quando a gente se conheceu, até a tua reeleição, a gente comentava que era fruto disso, né, você se empenha mesmo naquilo que você se propõe a fazer, né?
2: Tião, é que eu sempre comento e eu falo também, muitas vezes, até para os demais colegas ali dentro da Câmara e para os funcionários ali que estão ali juntamente, né, comigo, desenvolvendo o trabalho dentro da Câmara, que você se propôs a fazer aquilo, você tem que fazer com excelência, né, Tião? Você se propôs a ter seu programa aqui, você se propôs a estar aqui, aí é um dia você fala, segunda e terça eu não vou estar lá, porque, não, você se propôs a montar isso aqui, para tocar isso aqui, você tem que fazer com excelência. Né? Não é porque é seu ganha-pão, não. Tem gente que tem o ganha-pão, mas é meio desdeixado. Não, você tem que fazer isso com excelência. A gente vê o empenho de você dentro do programa e, da mesma forma, lá dentro a gente leva para o setor público, para a vida pública. Se propôs a fazer aquilo, faça com excelência. Não faça de qualquer jeito, não, que aí você não se realiza como vereador, como pessoa. Então você tem que fazer, se dar o melhor, sempre.
0: E isso aí já é reflexo das reeleições. Cada eleição que tem, você está aumentando os seus votos e aumentando a sua liderança, vamos dizer assim, né?
2: A gente vê que o trabalho tem o reconhecimento da população, né, Tião? Esse trabalho, essa, vamos dizer assim, essa busca incansável, né? Você está fazendo sempre o melhor, né? Essa busca incessante aí, você está atendendo a todos, né, que tiver o seu alcance. Isso, graças a Deus, está tendo reconhecimento da população, está tendo reconhecimento da sociedade. Está tendo reconhecimento dos munícipes de Ponta Porã, e a gente fica muito feliz em cada vez poder fazer o nosso melhor e saber que a gente pode contar com o reconhecimento da população de Ponta Porã. Tem muitos comentários nas redes sociais, né, Tião? Faz mais que obrigação, coisa e tal, né? Mas tem gente que acho que eu acredito que tem político e não faz nem a obrigação dele, né? Que é estar lá, que é atender a população, né? Que se você vai resolver ou não, é uma questão de você ter acesso e ter o momento certo para estar atendendo aquela demanda. Né? Mas você tá ali, você buscar, você dá um atendimento, você dá uma palavra, você dá uma resposta para a sociedade, isso eu acho que é o dever de todos, né?
0: E hoje nós temos algo importante, né? Por exemplo, a Câmara está de recesso, e já que a sua esposa falou aqui, como é que fica o vereador presidente Gelson? Tá trabalhando, tá correndo atrás, como é que é?
2: Das 7 às 7.
0: Meu Deus!

0: Interessante isso,
1: vamos lá,
0: né?
1: Estamos lá, tínhamos a população desejar aí, a Câmara entre recesso parlamentar, né, a partir de segunda-feira até a data 3 de agosto, mas acredito que quase 100% dos vereadores vão estar lá, vão estar atendendo, vão estar com as portas vão estar abertas para poder atender a população, pode ter certeza disso.
0: Nós tivemos agora uma votação importante, que foi a votação da Lei de Diretrizes Orçamentárias, né? E nós tivemos a vereadora Natália, que é a presidente da comissão ontem. Como é que fica o trabalho do presidente quando tem uma votação importante dessa, que é o orçamento do município, que é o projeto que vai normalizar toda a situação do município nos próximos 12 meses do ano que vem? Você participa, você opina, como é que foi a sua participação?
1: Tião, é assim, é bem leve, né? Porque as comissões já fazem a análise desse orçamento, todas as comissões se propõem a estar fazendo isso, o projeto passa comissão por comissão, quando chega para mim, já chega bem resolutivo, bem formatado, entendeu? Aí fica bem leve para a gente poder estar apresentando, já é de conhecimento de todos os vereadores, cada vereador é competente em alguma comissão, né? Dentro da Câmara Municipal, e a gente já chega bem mastigado, bem resolvido, entendeu? Para a presidência, para a gente só poder deliberar isso durante a sessão. Então é bem tranquilo, tio.
0: Ah, o trabalho do presidente, ele é legal, né? Que a gente está lá, acompanha agora, você colocou o painel eletrônico, né? Tem o painel eletrônico de votação lá. Aí a gente olha lá, aí você coloca lá, o projeto está em votação. Quem for favorável aí, tal, tal, tal. Aí olha lá, sempre sai 14 votos, né? Porque o presidente fica na tranquilidade, não precisa votar, né? Isso é legal, né?
1: Exatamente. O presidente só vota em caso de empate. Teve uma coisa interessante.
0: Não, já teve empate, você votar?
1: Não, não teve empate ainda, rapaz. Mas eu fui muito, muito apontado no aumento do servidor, do professor.
0: Ah, né? Você não votou.
1: Do administrativo. O pessoal tirou uma foto do painel lá e falou: ah, o presidente não votou a favor do reajuste dos servidores. É que o pessoal ainda não tem esse entendimento, né? Então, até é bom você ter falado aí, Tião. Porque o presidente só vota em caso de empate.
0: E é difícil, porque o prefeito tem uma ampla maioria na Câmara, então para dar um empate ali, e lembrando que você mande o seu recado aí, quem que você acha que vai ganhar o jogo hoje à tarde, Argentina ou Inglaterra?
1: Olha, Tião, eu acredito que...
0: Não pode ser político nessa decisão.
1: Não, eu acredito que vai dar Inglaterra, viu?
0: Um placar assim...
1: Placar de 3-2, 2-1.
0: 2-1, então, 2-1. Bora Nunes, fala.
2: Quero mandar um abraço para a Nelly da Gomes, que está assistindo a gente, também a nossa amiga Zezé Castanha Mello, que sempre acompanha a gente hoje.
0: Político nessa decisão.
1: Não, eu acredito que vai dar Inglaterra, viu?
0: Placar, assim.
1: Placar de 3-2, 2-1.
0: 2-1, então, 2-1. Bora Nunes, fala.
2: Quero mandar um abraço para a Nelly da Gomes, que está assistindo a gente, também a nossa amiga Zezé Castanha Mello, que sempre acompanha a gente, ou de Amambai, ou de Palotina, né? Ela fica nessa correria. Também quero mandar um abraço para o Edgar Sanabria, ele já colocou aqui, ó, que a Argentina faz 3 e a Inglaterra faz 2, ele está postando a vitória da Argentina. Nosso querido amigo pastor Darcy Glinzio, bom dia, meus amigos, Deus abençoe sempre a vida de vocês e suas famílias, muito obrigado, pastor Darcy. Também assistindo aqui a nossa vizinha Eliere Villalba, assistindo, a Léa Oliveira mandando bom dia, e o Edgar Sanabria, ele deixou um recado aqui, ó. Tenho que agradecer publicamente ao nobre vereador, nos cedeu uma cadeira de rodas por quase 2 anos para o seu Justino, de 106 anos. Ele tem esse belo trabalho de ceder cadeiras de rodas, emprestando a pessoas que necessitam. Que legal, né?
0: Olha aí, ó. E sempre na surdina, né? Porque esse é um trabalho que...
1: Acho que o seu Justino está entre os 8 pracinhas ainda vivos.
0: Ah, ele é um pracinha, ele está vivo ainda.
1: Está vivo ainda, seu Justino.
0: Que exatamente, legal, cara.
2: 106 anos, que beleza.
1: O Justino lutou na Segunda Guerra Mundial e ainda é dos únicos pracinhas vivos no Brasil hoje. Acho que no Mato Grosso é o único.
0: Que interessante, né? O meu tio foi pracinha também, o tio Francalim. Tá o nome dele lá na placa. Lá,
1: o seu,
0: né?
1: Justino, ele serviu em Mambai, se eu não me engano. Viu?
0: Ah,
1: ele foi deslocado pro regimento aqui antes de participar da Segunda Guerra. Se eu não estiver falando, o Edgar me corrija aí, se eu estiver falando alguma... Perdi a memória um pouquinho, mas se não me engano, ele serviu no bairro.
0: Que legal, lá no terra. 17, aí você mete, né?
2: Tchau, temos aqui o Robson Gutierrez, ele está acompanhando a gente através do YouTube e ele está fazendo uma reclamação. Está aproveitando que o Gelson está aqui para ele fazer uma reclamação. Ele falou que ele gostou os buracos no bairro São João, nas ruas, né? E também a praça do IP2 que está abandonada. Mas aí ou ele mora no IP2 ou na Vila São João, mas ele está fazendo uma reclamação aqui dos dois

0: bairros, né?
1: Já vai virar uma proposição do vereador quando voltar para a Câmara, né?
2: Com certeza, tio. Com certeza, se ele puder passar as ruas, né?
0: As ruas.
2: Tem que exigir maior cuidado, né? Imediato, de repente, para que a gente fazer o bairro todo ali.
0: Né?
2: Exatamente. Fazer o bairro todo ali vai ser algo que, se eu falar que vai fazer, eu vou estar falando algo que eu não sei ainda, porque depende muito da Secretaria de Obras. Mas se ele pontuar as ruas que necessitam, aí a gente com certeza de prontamente vai estar atendendo.
1: Nós está mandando um joinha aqui no programa, o Jonathan Egídio, o John Caetano, né? Nosso amigo John Caetano, nós estivemos com ele ontem lá no PTIM, o José Cabreira, Célia Salazar, a Doralice Vidar, o Ezequias Pimentel e o Adilson Levorado.
0: O Jonathan Egídio, que é lá da Egípcios, né?
1: É o Jonathan do Egídio mesmo?
0: É. Jonathan Egídio. É o Jonathan, lá da Egípcio.
1: Tá ele com um fuzil aqui atirando.
0: Gente, olha, a indicação é vocês saborear uma pizza lá da Egípcio.
1: Cara,
0: da
1: é muito boa, né?
0: É uma das melhores pizzas que
2: eu
0: tem.
2: Eu sou suspeito de falar.
0: Você gosta de maravilhosa.
1: No dia,
0: né,
1: da pizza, nós somos lá no Egípcio.
2: É das melhores e mais barata. Visite o pessoal de fora aí de São Paulo aí, tava hospedado no Barcelona, e tem uma pizzaria aqui perto, falei, aqui atrás, na rua de trás aqui, de segundo, se não me engano, tem a pizzaria egípcia. Eles foram lá, rapaz, me ligaram depois para elogiar a pizzaria. Não, falou,
0: é maravilhosa.
2: O preço é muito excelente, é bem acessível e a pizza é deliciosa.
0: E claro, não posso deixar de mandar um abraço para ela, né, a Edilene Bernabé, que está assistindo, mandando hoje Bom dia. Hoje ela foi obrigada a assistir o programa. Também o Ezequias Pimentel, Gemelli, né, colocou aqui, bom dia, a Pamela Dávalos também, e a Georgina Alves dos Santos, ela é de Rio Brilhante, e ela deixou aqui que a Inglaterra vai vencer a Argentina por 2-1.
1: Olha aí, aqui a gente tem que, eu tava vendo, falando de futebol um pouco, aqui nós falamos de tudo ao mesmo tempo, né, pra não perder a conversa, a gente tá velho, aí se você não fala, deixa pra depois, você esquece, né?
2: Esquece, vem de falar hoje. Vem na cabeça de falar.
1: Eu tava vendo o Júnior, né, ele tava sentado num canto lá pra entrar no estádio, e viu um repórter brasileiro com a camisa da Argentina. Eu falei, e aí, maestro, você vai torcer pra Argentina? Ele falou, não. Não vou torcer, não. Mas como, rapaz? Não sei o quê. Rapaz, os argentinos nos odeiam. Chamam a gente de tudo que é coisa o tempo todo. Agora, eu vou torcer para esses caras, mas de jeito nenhum. Falei, eu não torço, eu não tenho a curiosidade de colocar uma camisa. Nós somos contra, nós somos adversários. Então, pronto. E é o pensamento que eu tenho, né? Você vê, esses dias mesmo, os argentinos foram lá no Rio de Janeiro, xingaram o entregador lá, de tudo que foi coisa lá, e aí conseguiu sair, foi embora. Então, quer dizer, os caras não gostam da gente mesmo. Então, por que que a gente vai nutrir algum tipo de amor por eles, né? E por falar em não gosta da gente, quem gosta de vereador é vereador, como diz o vereador Marcelino Nunes, né? E como é que tem sido o convívio com toda aquela galera na Câmara nesse primeiro semestre aí, presidente?
2: Tem sido tranquilo, bem tranquilo. A gente tem nossas diferenças, é claro que todo mundo tem um pensamento, todo mundo quer puxar ali pro seu bairro, quer que leva as melhorias pro bairro, cada um pende pro seu lado, né? Quem mora no bairro tal, puxa pro lado tal, quem cuida mais da saúde sempre quer puxar mais pro lado da saúde. Isso é normal, isso é natural. A gente vê isso com uma forma ali dos vereadores estar se empenhando cada um naquilo que se destaca, e a gente leva isso bem leve, bem tranquilo. Não tem essa com nenhum vereador lá, pode ter certeza disso. A gente não tem oposição ali dentro da casa. Por quê? Porque a gente convive bem com todo mundo. Eu acredito que ninguém, né, é obrigado a gostar de ninguém, né? Mas você tem que respeitar, entendeu? Eu acredito que não é que todo mundo que se gosta, é claro, todo mundo tem suas diferenças, mas a gente tem que se respeitar um ao outro. E eu coloco isso em cima de tudo. Posso não concordar com aquele vereador, mas tem que respeitar a sua posição, tem que respeitar o seu momento, entendeu? Tem que respeitar as suas ideias. E entrar no consenso para que a população saia ganhando com isso.
1: Nunca
2: o vereador sai ganhando, não. A população tem que sair ganhando com isso. Dentro da nossa diferença, tem que chegar num acordo onde a população leve a melhor, sempre.
1: Nós estamos agora no período eleitoral, né? É público e é notório que a Câmara, ela é a caixa de ressonância da cidade. Tudo que acontece em termos de política acaba acontecendo ali, né? E o seu partido, que até cogitou-se lá receber o governador Eduardo Windel, aí depois ele preferiu ir para o PP, está aí, deu uma fortalecida boa, né? Tem deputado federal agora, aumentou na Assembleia e tem a oportunidade, a chance de eleger novos parlamentares. E você é o presidente do Republicanos aqui, né? Como é que está o Republicanos?

0: Como é que você vai se posicionar nessa eleição, vereador?
1: Bom, a gente é bastante partidário, tem excelentes candidatos hoje dentro do Republicano, assim, só como sempre teve, né? Mas de repente não foi de grande destaque, mas a gente sempre teve candidatos ali de posição, a gente sempre buscou, né, conciliar com a direita, não a extrema direita, mas um partido de direita, o Partido Republicano, partido aí de um grande líder hoje no Brasil ali, que é o governador de São Paulo, né, Tarcísio de Freitas.
0: Que então, seria o meu candidato a presidente da República, cara, um cara fantástico.
1: Não nego isso.
0: Se nós tivéssemos...
1: Um cara inteligente, um cara que sabe administrar.
0: Se nós tivéssemos fortalecido ele, ele sido candidato, não teria todas essas palhaçadas e essas brigas que estão acontecendo.
2: Mas você viu que o Eduardo falou lá nos Estados Unidos, né? O Eduardo falou que o pai dele falou que é só...
0: Bolsonaro, é só que a gente
2: sangue.
0: Tiver Bolsonaro. Tem que
2: tanto
0: fazer...
2: é que a minha candidata era a Michelle, né?
0: Não, tem que fazer uma transfusão também. De sangue, no tirar, o sol,
1: tirar o sangue do Bolsonaro e passar um pouco pro Tarcísio. Né?
0: Conclui, por favor, vereador.
1: Então, a gente tem grandes lideranças, Celso Somano também, com o deputado já de 7 mandatos lá dentro de São Paulo. Então, a gente tem grandes lideranças no outro estado e a gente está formando grandes lideranças aqui. O deputado Beto Pereira veio para o Republicanos para poder encabeçar isso aí. A gente está elegendo com certeza de um e beliscando a segunda vaga também para deputado federal, tem uma chapa boa para isso, cada um fazer seu dever de casa, eu acho que a gente consegue fazer 2 deputados federal e aumentar também para 2 a 3 em deputados estaduais. Chapa bem sólida, bem consolidada, e a gente aposta nisso, viu? Para quê? Para fortalecer mais o partido, para colocar o partido mais em destaque, que eu acredito que curto prazo aí, eu falava aí em questão de 10, 15 anos, eu falo até um menor espaço, o Republicanos vai ser um maior partido do Brasil.
0: É, e nós temos hoje, falando em deputado estadual, vocês têm o Antônio Vaz, o homem do sorriso fácil, né? O Antônio Vaz colocou uns dentes assim, cara.
2: Ficou bonito. Chega, a gente tem que ficar de óculos escuros pra olhar.
0: E hoje tem o Renato Câmara e o Pedro Ocean Neto também, sim, né? 3 deputados conseguiram ter uma bancada legal, né?
1: Exatamente, tentamos manter esses 3, igual eu disse pra você, né? E ampliar a base ainda. É claro que a gente não tem nenhum sonho que é impossível de realizar. Esse sonho é impossível de realizar. Com certeza manter esses 3 no mandato e tá beliscando aí uma 4ª vaga para deputado estadual. É difícil? Com certeza é difícil. São partidos grandes e fazem 5, 6 deputados estaduais aí. Mas a gente, hoje no Mato Grosso do Sul, nós se tornamos um partido grande. Então a gente espera, né, e sonha com isso aí, e eu acho que com certeza vai se concretizar nas urnas.
0: Nós temos aí essa semana, com as obras, as coisas acontecendo, os eventos acontecendo,
1: em comemoração aos 14 anos de emancipação política do nosso município, com a sessão solene lá que foi realizada na Câmara Municipal, em homenagem a esses servidores, né, que tanto fizeram pelo nosso município, tanto fez pela administração pública, e hoje estão, né, merecidamente aposentados. A gente fez essa homenagem lá dentro da Câmara Municipal, cada vereador teve ali a sua base para indicar ali, dentro da lista que foi elaborada pelo Prefeito Porã. Se nós pudéssemos, íamos colocar todos os 1000 e poucos, né, que estão aí comigo, que no dia da sessão ela acordou, ela falou, acordei tão emocionada que eu não consegui ir. Mas é isso mesmo, né, é válido, tá, aquele que deixou de ir lá, procure o vereador que fez o convite para ele, para poder estar recebendo esse mimo da Câmara Municipal, esse reconhecimento da Câmara Municipal. Tá.
2: E eu verifiquei nas redes sociais, né, que eu gosto muito de ficar olhando, Facebook, Instagram, e vários desses homenageados postaram agradecendo, porque assim, é uma vida dedicada ao poder público. Um
1: reconhecimento,
2: né,
1: merecido, né, a todos eles, pode ter certeza disso.
0: Evento junto com a Câmara no Centro de Convenções, que é para coroar esse momento, né?
1: Sim, sexta-feira vamos estar lá na Câmara Municipal, com certeza você vai estar lá também, né, Tião? Dando aí o início sábado, sexta, sábado, domingo, a gente estar fazendo essas festividades. Hoje já tem a inauguração da quadra poliesportiva lá do distrito da Itamaraty, a reforma, né, da quadra. Sim. Aquela quadra desde a época da Fazenda, né, da Fazenda Itamaraty, e eu nunca tinha passado por uma reforma, se não me engano, há 20 anos, 25 anos aí que foi iniciado o trabalho da reforma agrária ali. Aquela quadra estava bem sucateada, hoje aí prefeito Eduardo Campos, pode estar dando o pontapé inicial aí e reinaugurando, vamos dizer assim, a reforma, né? Inaugurando a reforma, reinaugurando aquela quadra lá, para dar mais condições ali para os atletas daquela região.
0: É, 114 anos de Ponto Porã não é para poucos, não, né? E o que já aconteceu aqui na nossa cidade na história política, né, Dora?
2: É verdade. Tião, o pessoal tá apostando aqui, a Léa Oliveira colocou que a Inglaterra vai vencer a Argentina por 1-0. Ah. O Rodinei Corrêa.

0: mandou bom dia, mandou um abraço aqui pro presidente Gelson Bernabé e falou que a Argentina vai ganhar da Inglaterra por 2-1. O pessoal tá aí participando também, o Nelson Dias mandou bom dia e ele falou que a Inglaterra vai vencer a Argentina por 2-0. Ele falou que se fosse o Paraguai ele era torcedor, mas da Argentina nunca. Um abraço para a Lenir Alves, que mandou bom dia, também a Larcilane Larson mandou bom dia. A Natália Valentim colocou a aposta dela aqui, né, que a Argentina vence a Inglaterra por 1-0. Um abraço aí para Denise Nicolau Sanches, para Aline Larcilane também. A nossa amiga Shiva Sanabria está assistindo a gente, mandou um abraço.
1: A Shiva, né, sempre participa.
0: Pelo vereador Cuca, né? Ela está muito feliz, olha
1: com
0: só.
1: Com certeza.
0: É aquilo que a gente falou, né? Quem também está assistindo a gente aqui é o Ezequias Pimentel, né? Também ele falou que da gestão, a gestão Paulo Maluf na Prefeitura de São Paulo e no Governo do Estado são lembradas por grandes projetos de infraestrutura urbana, principalmente nas áreas de mobilidade e combate a enchentes. Lembro logo quem inaugurou o táxi chegava na Moca, muito criticada, mas fez, fiquei sem entender.
2: Está elogiando o Paulo Maluf. Maluf era uma máquina, eu tive o Paulo Maluf duas vezes, né? Era um cara...
1: Eu sempre tive um ditado... Poucas vezes que eu fui em São Paulo, né, na minha adolescência e agora na minha fase de adulto, você entra em São Paulo que você vê de obra, de estrutural, como ele disse ali, tudo tem o carimbo do Paulo Maluf, realmente. Fez grandes obras dentro de São Paulo. O pessoal critica muito, né, aquele velho ditado, né, desviou, mas fez, alguma coisa desse tipo, né, mas foi um grande administrador, pode ter certeza disso. Viu?
2: É igual aqui no nosso estado, né, eu estava vendo umas matérias, uns vídeos do Sinho Trad, ele comparando o governo do... André Putinelli foi prefeito e quando ele foi prefeito, né, que eles numeravam as obras, né, número obra tal. E aí ele falando que ele fez mais obra e tal, e hoje você vê, Campo Grande está entregue, que nem diz, não dá nem falar que está entregue ao Léo, porque o Léo podia pegar e fazer... Mas Campo Grande está uma tragédia,
0: triste,
2: né, rapaz?
0: A gente vai lá em Campo Grande, né, ontem...
2: Buraqueira.
0: Matéria sobre o asfalto, né? As pessoas desviando, muito, muito buraco. Não era buraquinho, não, mas muito buraco. Então, e a nossa capital é tão bonita, né? Eu acho.
2: É uma lástima.
0: É uma lástima, né? Infelizmente.
2: Muito bem, vereador.
0: Tchau, deixa eu mandar um abraço aqui para o Daniel Feil e a Ana Feil também está assistindo a gente. Mandar aí o seu palco na Inglaterra, né? E participar aí do sorteio de um pico de 50.

0: o seu palco na Inglaterra, né? E participar aí do sorteio de um pico de
1: segundo gol. O técnico pega e tira os dois atacantes, cara. Tu tirou os atacantes, chamou a Argentina para cima e virou o jogo. Muito bem, vereador. Quero agradecer sua participação no programa, sua vinda aqui para a gente falar do seu mandato, falar da sua
2: satisfação do programa. E a população de Ponta Porã aí, que pode contar com a Câmara Municipal de Ponta Porã, pode contar com o vereador Gelson Bernabé, não só enquanto presidente, mas durante toda a gestão aí, que termina em 2028. Pode estar lá, as portas do gabinete estão abertas, possível sempre para atender a população. E deixo de público aqui, como eu sempre faço, tinha o meu telefone. A gente não consegue fazer tudo, mas no que a gente puder ajudar e direcionar o cidadão, a gente vai estar direcionando, que é o 67 998 70 1919.
1: Eu achei legal, a da sessão, muito legal aquilo ali. É.

0: opção, de repente, não seja.
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0: Muito bem, estamos de volta para você que está aí com a gente na Serro Coré FM 91.5, 12 horas e 49 minutos. No Ponto Coré Informa, 11h49. Então, pessoal, ontem nós tivemos meu celular, quando fica nesse trocinho aqui, ele fica apitando. Quero mandar um abraço para o Carlos Monfort, grande Carlos Monfort, para o Bento Vanildo, né? O Bento Vanildo Campos, que mandou para a gente aqui. Vem aí o 23º campeonato, aqui colocaram Mato Grossense de boxe, né? No Mato Grosso, Colégio São Benedito, Federação Mato Grossense de Boxe. Vai ser lá no Mato Grosso, hein? Vamos estar falando mais aí, vai ser nos dias 23, 24 e 25 de julho. Aquele abraço, Bento, sucesso aí para você. Voltando aqui ao que eu estava falando, nós tivemos presente ontem lá no PTI, né? Onde aconteceu, deixa eu ver, eu tenho que achar minhas fotos aqui, né?
1: Enquanto isso, posso ir mandando um abraço aí, pessoal que tá, a Nélida Gomes, ela postou aqui que a Inglaterra vence a Argentina por 2-1, quem tá assistindo a gente também, nosso amigo Valmir Fraga, né? Ele que mora lá perto de Zorteia, onde eu quero ir embora. Ele mora em Capinzal, e colocou, bom dia, meu amigo Tião, um grande abraço. Eu aposto que Inglaterra faz 3-2 na Argentina, isso, né?
0: É um,
1: o
0: jogo
1: pessoal participando
0: matar
1: aí.
0: Matar o peão de susto, né? Então, na noite de ontem, nós tivemos lá no lançamento do projeto Inova Ponta Porã. O prefeito Eduardo Campos, a secretária Paula Campos, fizeram uso da palavra e mostraram através de um vídeo que está sendo realizado no local. Também foi apresentado o projeto, que é uma iniciativa que chega para impulsionar o desenvolvimento econômico da região. O prefeito falou para a primeira dama, né? A Paula Consalter, ela fala aqui e nós soltamos para você. Transmitimos ao vivo e reproduzimos agora no programa, na tela, para você.
2: De um movimento que realmente se instalou em Ponta Porã no intuito de inovar, se instalou em Ponta Porã no intuito de fazer realmente diferença. E a gente não vislumbrava qualquer outra hipótese de alcançar esse nosso intento se não fosse através da capacitação, através da geração de oportunidades, através da possibilidade.

0: possibilidade de você realmente oferecer a quem jamais poderia sonhar estar num ambiente como esse, uma realidade palpável, visível e presente na vida das pessoas. A gente tem uma visão muito especial, principalmente com relação àquelas pessoas que não tiveram essa oportunidade. Essas pessoas que não foram tão baforejadas pela sorte como muitos de nós aqui fomos, né? E é nossa missão, é nosso compromisso, é nosso dever religioso, moral, ético, intelectual e profissional fazer essa diferença. Que a gente possa realmente, a partir daqui, mudar a vida de pessoas. Que a gente possa, a partir desse ponto de partida, fazer diferença na vida dessas pessoas e efetivamente cuidar de gente. Agradecer de maneira muito especial a parceria com o SEBRAE. O SEBRAE tem sido um instrumento importante para que a gente possa levar isso adiante. A estrutura está aqui, o prédio está pronto, o prédio está lindo, maravilhoso, o prédio está equipado. Agora a gente precisa da expertise dos nossos companheiros, a gente possa assimilar conhecimentos e transmitir esse conhecimento às pessoas que mais necessitam. Agradecer de maneira muito especial, justificar a minha ausência. A gente saiu de uma palestra com o Edu, cadê o Edu? Até aqui. A gente saiu de uma palestra com o Edu lá do Fronteira Criativa, lá na prefeitura, está passando aqui no PTI e daqui nós vamos para o centro de convenções. E aí, quando eu paro para fazer assim, um breve retrato do que está acontecendo, eu percebo, né, Luiz Caetano, o que Ponta Porã mudou de paradigma. Como a gente avançou em determinados aspectos que fazem com que as coisas que chamavam a atenção da nossa cidade lá atrás façam parte da história. Ponta Porã, quantas vezes ela foi reconhecida ou decantada através de manchetes equivocadas, manchetes ruins, né? E hoje a gente vê as pessoas fazendo um movimento diferente lá em Ponta Porã. As coisas realmente estão caminhando lá em Ponta Porã, e isso deixa a gente muito satisfeito. Eu queria ter a oportunidade, professor, de pelo menos uma vez por dia conversar com o senhor. Já tive duas oportunidades na vida, eu queria que isso fosse diário, porque as suas palavras nos motivam, as suas palavras nos incentivam de uma maneira muito profunda, né? Aqui, chegando aqui, o senhor se referindo, acho que é o Pedro Ivo, né? Do que o senhor encontrou aqui em Ponta Porã, as palavras que o senhor utilizou ontem ali no NIP, assim, são um grande incentivo para a gente, e assim, um norteador de que a gente realmente está no caminho certo. Toda vez que a gente desanima, recebe uma energia dessa, isso é muito importante que a gente possa continuar prosseguindo no nosso grande mistério, que é poder entregar uma cidade um pouquinho melhor do que aquela que a gente recebeu há 3 anos atrás. Obrigado, gente. Boa noite.
1: Muito bem. Está aí, então, o prefeito Eduardo Campos. No segundo momento, a secretária Paula fala a respeito do projeto aí. Vamos pôr na tela.
2: Mas a gente ficou muito contente, porque, como foi dito, foi um acordo feito, uma palavra empenhada e que tem se tornado realidade e permitido que a gente trabalhe para essa transformação do nosso território. A gente tem um compromisso muito forte com a nossa fronteira. Um compromisso assumido durante a campanha. A gente sempre se colocou, e o Eduardo sempre se anunciou, pedindo uma oportunidade para a nossa população, para que ele pudesse cuidar das pessoas. O compromisso é cuidar de gente. E a gente cuida das pessoas quando a gente faz obras de infraestrutura na cidade, drenagem, pavimentação, unidade de saúde, mas a gente cuida das pessoas, principalmente quando a gente gera oportunidade de renda, de autonomia financeira, de inclusão social produtiva. A gente acredita muito forte nisso. E dentro disso, a participação do SEBRAE. A importância das parcerias para tornar isso tudo uma realidade. Ponta Porã avança porque acredita na força do encarceramento. Ponta Porã tem avançado porque tem uma gestão que se despiu de vaidades e compartilha a construção das soluções. Ponta Porã avança porque tem um prefeito que entende que é um grande articulador entre todos esses parceiros. E a gente divide esse protagonismo. E quando a gente faz isso e chama a participação da população, população e a população compra a ideia, sonha junto com a gente, se movimenta junto com a gente tem certeza de que nós alcançaremos os nossos propósitos. Quando o Edu deu de missão para mim e para a Raquel estruturem o projeto do Parque Tecnológico, a gente foi estudar o que é o Parque Tecnológico, a gente foi buscar as melhores práticas, entender como esse ecossistema funciona, porque a gente precisa se inspirar em outros locais. E eu quero aqui compartilhar de público a importância desse movimento da gente visitar outros ambientes, da gente buscar inspiração em outros ambientes. Eu me recordo, Sandra, nós fizemos a segunda viagem feita da Cidade Empreendedora, o Eduardo foi numa primeira viagem, uma missão de viagem, eu consegui me enfiar dentro dela. E nós fomos visitar os países nórdicos, os países considerados mais inovadores do mundo. A gente foi lá entender o que eles fazem de diferente, o que é que nós poderíamos trazer de inspirar para fazer aqui. Dois fatos que ficaram muito marcados nisso. A minha tranquilidade de ver que, mesmo nos países mais avançados, ainda há margem para erro. Isso me trouxe uma tranquilidade tremenda, porque quando a gente trabalha com projetos de inovação, a nossa margem para erro aumenta. E aí, a depender do tamanho do nosso erro, e nós estávamos estruturando aqui um projeto muito ousado para Ponta Porã, um projeto que muitas vezes as pessoas olhavam para a nossa cara e quando eu chegava esbaforida lá com todos os papéis jogando na mesa, a mulher era louca. Como é que eles vão fazer isso? Era muito grande o projeto. Em várias ocasiões, disseram para a gente, corta, faz só uma parte, não, nós vamos ter capacidade para isso, a gente acredita nas parcerias e bons projetos. 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
1: Las 16 horas, 59 minutos.
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Muito boa tarde, Ponta Porã, Terra Amada. Boa tarde, Pedro Juan Cabaleiro. Estamos aqui ao vivo e a cores, né? Para todo Mato Grosso do Sul, todo o Paraguai. Deixo um alô especial a você, minha amiga, você, meu amigo, que estão sintonizados aqui na 91.5, né? Serra Corá FM. Estamos aqui trazendo o melhor da música sertaneja para você, minha amiga, para você, minha amiga. Estamos aqui hoje, né? Uma quarta-feira, miércoles, né? Trazendo aí a melhor da música sertaneja, batendo aquele pop com você e agradecer aí o carinho do rádio ligado. Estamos aí em plena Copa do Mundo, né? Está aí passando aí já o segundo tempo. Inglaterra e Argentina 0-0 aos 49 minutos do segundo tempo. Tamo aí. A minha torcida ontem foi pra Espanha, né? Deu certo. Eu sei que tem muitos brasileiros e muitos paraguaios que querem torcer pra Argentina, né? Infelizmente não contem comigo, né? Mas como eu sou muito azarão, eu vou torcer de novo para a Inglaterra, vamos ver o que vai dar. Temos ainda todo o tempo ainda, e vou trazer aí o melhor da música sertaneja para vocês, tá bom? Queria agradecer o carinho do Rádio Ligado, você, meu amigo, meu amigo Cardoso, da Tornearia Solda, Cardoso, né? Fartura de gente boa, Cardozão, sempre presente aqui. Nos atendendo, né? O Cardoso é ali da rua Nelson Hungria, rua Nelson Hungria, no bairro São Domingos, né? Forte abraço pro Cardoso, né? Fartura de gente boa. Forte abraço. Meu amigo Anísio Rodas, também do Bancred, né? Anísio sempre tá ligado na programação. Deixar um alô pro Anísio, também para minha amiga Regiane, lá do Independência. Minha amiga Ana Carla também, um forte abraço, né? Para Ana Carla, um forte abraço. Meus amigos, seu Adão Barros, da Mambai, Empenhos, e também a dona Emilce aqui no Ramires, né? Da Joieria Amambai. Forte abraço. Minha amiga Dona Emilce, da Joieria Amambai, também. Isso é um alô especial para meu amigo Danilo, da Comercial Manduvi. E também pessoal que está nos acompanhando aqui sempre, né? Pela ondas da 91.5 Cerro Corá FM. Deixar um alô especial para minha amiga Glória Calonga e toda a família, né? 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

0: 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Que é o pai dele, né? Tá bom? 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E também nossos amigos ali, que estão sempre sintonizados na programação aqui da nossa 91.5. Deixa um alô especial pro meu amigo Laurindo. Meu amigo Laurindo, da Comagrã. Alô, Laurindo. Também o pessoal ali do Grande Marambaia. Tem muita gente ali no Grande Marambaia, né? Muita gente no Grande Marambaia ali, sempre nos ouvindo aqui, sempre nos prestigiando. Um forte abraço a todos que estão sintonizados aqui na 91.5 Serro Corai FM. Vamos com a música e já voltamos para falar.
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1: Maravilha, maravilha, 17 horas e 20 minutos em Pedro Juan Caballero, 16 horas e 20 minutos em Ponta Porã. Tem muita gente alegre, deixa um alô especial, meu amigo Edgar da Nipotec Celular. Tá, alô, Edgar, forte abraço, meu irmão. 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Meu amigo Cardoso, forte abraço. Meu amigo Anísio Rodas da Bancada. Meu amigo Ronaldo da Casa do Isso Filme, forte abraço. Meus amigos Christian Coleman da Real Car 4x4. 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Meu amigo Daniel da Impacto Organização Contábil, meu amigo, forte abraço, meu amigo Dona Emilce, né, aqui no Ramiz da Joieria Mambai, forte abraço. E daí o pessoal, meus amigos da Mambai Empenho, alô seu Adão, forte abraço. Também meu amigo Danilo da Comercial Manduvi, alô Aliso, um forte abraço. E meu amigo Edgar da Nipotec, sempre nos acompanhando aqui. Só para lembrar, gente, tá os 60 minutos do primeiro tempo, do segundo tempo, obviamente. A Inglaterra acabou de fazer um gol em cima da Argentina. Então tem muitos brasileiros, né, que amam a Argentina e torcem pra Argentina. E tem Paraguai também que torce pela Argentina, né? Júnior Parker torce para Inglaterra, só para falar, pode ficar bravo comigo. Eu quero que termine a Inglaterra e a Espanha, tá bom demais. Ah, mas a América do Sul não, o negócio mesmo tem América do Sul não. Ou eu torço pro Brasil, ou eu torço pro Paraguai, que estou aqui trabalhando, vivendo, minha esposa é paraguaia, vivendo aqui na fronteira. Fora disso, não adianta vir com lorola. Deixa um alô especial pro meu amigo Renato, alô Renato, corintiano. Forte, um abração para sua mamã, um abração para tia Ângela, para tia Hilária, para você, Renato, corintiano. Já já começa os jogos aí, vamos torcer para o nosso time, Renato. Negócio de seleção aí não dá certo. E deixar um especial também para o filho da dona Glória Calonga, né? Ele não me mandou o nome dele até hoje aqui, né? Deixa eu ver se ele escreveu, não. E também para a dona Glória Calonga, da Polheria Glória. 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Meu amigo Ellison, daqui a pouquinho eu perdi o papel dele, mas já falo. Um forte abraço, Ellison, pro pai dele e pro seu Edson, né? Meu amigo Carlão ali do bairro da Granja, meus amigos ali da Impacto, Organização Contábil, né? 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Um forte abraço, meu amigo Edson, né? 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Vamos mais com a música, eu já volto para falar mais um pouquinho.
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1: Maravilha, maravilha, 17:28 em Peruna Cabaleiro, 16:28 em Ponta Porã. Como eu disse há pouco, né? Tá os 65 minutos aí, o bicho tá pegando por cima da Argentina, né? Ela sofreu muito aí, quase que leva outro gol. Sofreu muito aí para ganhar, ela ganhou alguns jogos aí nos pênaltis, alguns jogos, ela virou o jogo no finalzinho de prorrogação de pênalti. E o Brasil nem para isso teve sorte, né? O Brasil, aquela dificuldade, né? Tá louco. Toda a Copa do Mundo pega um time europeu, sei lá, se acabam tudo e levam um gol e depois não consegue operar. É para acabar, como diz meu neto. Deixou uma noite especial para os amigos que estão sintonizados aqui. Meu amigo Danilo da Comercial Mundo Vivo, meu amigo Laurindo da Comagran, ajudando a produzir, né? Meus amigos, deixou uma noite especial aí pro ex-prefeito, né? Eu acho que também é candidato agora, Hélio Pelufo, que está sintonizado, né? Também que está sintonizado aqui na rádio e também é candidato. 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Um abraço, irmão. Fartura, gente boa também. Pelo que ele falou aqui, ele também está naquela, né? É preferível aí brigar dois aí, Inglaterra, que tem uma Copa do Mundo, e Espanha, que também só tem uma Copa do Mundo, que dá mais uma chance para os argentinos. Eu sei que tem gente, América do Sul, não, mas eu torço diferente. Forte abraço, Paulão. Fartura de gente boa, meu amigo Anísio Rodas, da Bancred Celular. 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Deixou um alô especial, meu amigo Almeida. Alô, Almeida. Forte abraço. Almeida tá aqui, mandou uma mensagem aqui. Um forte abraço, meu amigo da Tornearia Almeida. Meu amigo Anísio Rodas também está sintonizado com nós. Obrigado, meu irmão. Fartura de gente boa. Pessoal que está assim, meu amigo, meu neto, né, que veio de Campo Grande, 4 anos, meu amigo Dante Balestieri Packer. Forte abraço, Dante. Fartura de gente boa, meu amigo Dante, né? E nós vamos agora, vamos fazer o seguinte, o que nós vamos fazer? Vamos fazer, vamos com a música, nosso break, depois a gente volta para conversar mais um pouquinho.
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1: Maravilha, maravilha, não tem jeito mesmo. Eu tava aqui e entrar agora, assim, falta 5 minutos para terminar a Inglaterra, vai na final, mas a Argentina acabou de fazer um gol, né? Não tem jeito. Os caras são realmente resilientes, vão para cima. Diferente do muitas vezes a gente fica até criticando o nosso país, né? O Brasil, futebolisticamente dizendo. E a Argentina não desistiu nem um minuto, né? Continuou aqui, tocando ali, tocando aqui. Agora, nesse exato minuto, faz 10 segundos, tocando do lado, fez um golaço aí, né? O jogador dele chutou de fora da área, aí sem chance para o goleirão, que aceitou também, né? Aceitou, e pode ter certeza, gente, pode ter certeza. O que eu tô falando agora, a Argentina está na final, porque tá aí 1-0 e ela vai para cima. Infelizmente, ela foi com toda a resiliência dela, não é estar jogando o melhor futebol, e tá aí 1-1 Inglaterra e Argentina, já era. E tudo bem, eu sei que tem muita gente torcendo pra Argentina agora, mas eu tô aqui acompanhando aqui nos estúdios. Nosso amigo ali, acabei não vendo o nome dele ali na camiseta, né? Acabou de empatar um golaço. A Argentina tá eufórica, né? Messi faceiro, mas é isso aí mesmo. Como diz, né? Quem não segura, leva. O Brasil não teve essa competência nem pra poder empatar e lutar. Já levou um gol ali do Haaland e depois só fiasco, né? Então, infelizmente, eu tô torcendo para acabar logo essa Copa do Mundo. Já tá 87 minutos, vai dar mais uns 8 minutos de prorrogação. Inglaterra 1 e Argentina 1. E sabe quanto que a Inglaterra vai fazer um gol? Nunca mais. A Inglaterra é muito ruim. Só que fez aquele gol, falei, vai dar certo. A Argentina vai para cima. Se bobear, vai ganhar nos pênaltis ou agora na prorrogação. Mas vamos seguir a vida. 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Meu amigo Laurindo da Comagran, forte abraço. 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Alô, Cardozão, forte abraço, meu irmão. Deixa um alô especial pro Cardoso, né? Ele sempre está nos ouvindo. Um dia ele mandou um alô aí pro Fernando, pro Ramão, pro Daniel, um forte abraço aí para essa turma. Então, pessoal lá que tá trabalhando, né? Então, forte abraço para eles. também deixar um alô especial, meu neto, né? Top de linha, lá de Paranavaí, está aqui nos visitando de apenas 4 aninhos, meu amigo Dante Balestieri Pac. Alô, Dante, forte abraço, seu cabecinha. Um abraço, meu neto Dante Balestieri, um forte abraço, né? 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Deixa eu falar um especial pro João Langer também, minha amiga Rafaela, minha amiga Nilcinha lá do Camel Saad. Já estamos 90 minutos, deram 10 minutos aí, mas pode ter certeza. Meu amigo Roberto da Porangarde, forte abraço, meu amigo Roberto. 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Meu amigo Ademir Bahia, um forte abraço, né? Meu amigo doutor Marcelo, advogado. Gol! Quase que eu falo que foi gol da Argentina agora. A Argentina deu um chute e bateu na trave. A Argentina merece. Pelo que eu tô falando aqui, torcendo. Gol! Acabou o jogo. Então a Argentina está na final. Estou falando ao vivo e a cores para todo mundo aqui. Acabou de fazer 2-1 para a Argentina. E realmente a Inglaterra sem futuro demais. Então tá aí. Já está na final Argentina e Espanha. Aí se bobear, a Argentina vai ser pela segunda vez consecutiva campeão da Copa do Mundo, né? Tá aí, fizeram 2-1 e acabou o jogo. Agora acabou. Podem esperar a final Argentina contra a Espanha. Golaço, mais um golaço fizeram. E primeiro ela chutou uma bola na trave e em seguida aí tô radiando o jogo aqui. O meu amigo aqui DJ tá passando mal porque ele é meio que nascido na Argentina, né? Faceiro homem. Mas está aí, Argentina na final, temos que dar parabéns e já era, meu irmão. Não tem como a gente contra o que aconteceu. Vamos de música.
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1: Maravilha, maravilha, estamos de volta. São 18 horas em Peruna Cabaleira, 17 horas em Ponta Porã. Então tá aí, a Argentina está na final. Faltando 2 minutos, já está na final, né? A competência do time da Inglaterra é muito grande. Então tá aí, Argentina e Espanha na final para os brasileiros argentinos. Tem muito brasileiro argentino, né? Os caras não torcem nem pro Brasil, mas adora torcer pra Argentina. Maravilha. E também tem os, meu amigo Oscar Servian aqui, ele tá torcendo pra Argentina, tá chorando aqui. Tá certo que ele tem o irmão na Argentina, né? Então, parabéns pra ele. Eu, como disse, todo time que eu torço, não posso nem torcer. Eu torço pra um time, o time perde. Torci pro Paraguai, perdeu. Torci pro Brasil, perdeu. Torci pra um monte de time aí, pra acabar. Mas tudo bem. Futebol é assim mesmo. Argentina e Espanha na final da Copa do Mundo. Não vejo a hora de começar a Libertadores, Brasileirão. Já não quero, não aguento mais ver Copa do Mundo. E parabéns aí aos brasileiros argentinos que estão aí chorando nesse momento. 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E o Carlão também, esse é outro argentino brasileiro. Meu Carlão está torcendo para a Argentina. Da Automecânica do Carlão, na Rua Modesta Alzaca, forte abraço. Também meu amigo Daniel da Impacto Organização Contábil, aquela abraço. Meu amigo Edson da ECS. 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Também, fartura de gente boa. Também meu amigo Cardoso. Alô, Cardoso, forte abraço. Da Tornearia Cardoso. Então, pessoal ali, eu não posso deixar dar um alô especial. Meu amigo Paulo Dalzacker, né? Também estava meio torcendo, mas tá aí, Paulo. Não tem jeito, futebol. 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Deixa um especial pelo meu amigo Laurindo Barbosa, meu amigo Laurindo da Comagran. Forte abraço. Meu amigo Carlos Bordão, vereador de Ponta Porã. 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Meu amigo Anísio Roda, aquele fartura, gente boa. Anísio também. Acho que está torcendo para a Argentina, né, Anísio? Abraço, meu guri. Futebol é assim mesmo. A gente torce para um time e dá outro. 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Meu amigo Sou Adão Barros, da Mambá Empenhos, um forte abraço. Meus amigos ali da Polheria Glória, fartura de gente boa. E também deixou um alô especial a todos que estão sintonizados, você de Sítio Chacras Fazenda, né? Estejam ligados. Já me falaram, me mandaram a resposta aqui, umas 17 pessoas, né? Não, junta 2-1 para a Argentina. Pois é, eu estou assistindo aqui, meu irmão. Estou na frente aqui, já está em 12 minutos. E já vai acabar daqui a 10 segundos. Tranquilo, tranquilo. Merece. Futebol é assim mesmo. Então não tem chororô. Vamos com uma música e o nosso break comercial.
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1: Maravilha, maravilha, estamos de volta justamente às 18h20 em Pedro Cabaleiro, 17h20 em Ponta Porã, nossa princesinha dos Herbais. Um alô especial, você, minha amiga de sítio, chacas, fazenda, você que está nos arredores da nossa fronteira amada, querida, você do Caminal Saad, do Grande Marambaia, Grande Vila Áurea, você do Grande Bairro pessoal aqui do Pedro Juan Cabaleiro, né? E também nossos amigos de todos os bairros aqui em Pedro Juan Cabaleiro, aquele abraço, né? 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Os argentinos aqui estão faceiros, né? Então tem que realmente valorizar, né, a vitória da Argentina em cima da Inglaterra. A Inglaterra faz 200 anos que não ganha um título. A Espanha que ganhou um, e com certeza a Argentina, se ganhar, já vai para ser tetracampeão mundial, né? Merece. Todo merecimento, tem que tirar o chapéu. O lugar de dormir é na cama, né? No colchão quentinho. Então já a Argentina na final contra a Espanha. Um alô especial para meu amigo Daniel da Impacto Organização Contábil, meu amigo Jordão Barros. Alô, Jordão, da Mambá Empenhos. 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Um alô especial para o Carlão, né? Ali na rua Modesto da Ozark, 307, bairro da Grande. Carlão é torcedor da Argentina, né? Meu amigo da Comercial Manduvi, meu amigo Danilo, já falei dele, meu pessoal da Polheria Glória. 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Meu amigo Laurindo da Comagran. 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Meu amigo Cardoso. Alô, Cardoso. Um forte abraço. E também não posso deixar de sempre estar agradecendo o carinho do Rádio Ligado, todo mundo, meu amigo Almeida da Tornaria, só da Almeida, né? Um forte abraço. Meu amigo também, o nosso amigo Adão, né? O meu amigo Adão. Estamos aqui meio muita gente escrevendo ao mesmo tempo, mas a gente se perde aqui. 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Meu amigo Calu Restaurante, forte abraço. Pessoal da Polheria Glória, já falei, né? 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Meu amigo Ellison da ECS Transporte, Locações de Terraplanagem e ECS Escavatop. Alô, Ellison, forte abraço. Ali toda a linha ali de terraplanagem, né? 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Nosso amigo Marcos, né? Que é corintiano, né? Aliás, ele é palmeirense. Só que ele tá torcendo pra Inglaterra. Bom, ele tá torcendo pra Argentina, que ele é um brasileiro, argentino. Eu, todo time que eu torço, perde. Eu torci pro Paraguai, fiz até uma aposta com ele, meia doida lá, mas não vou nem falar essa aposta que eu fiz com o Marcos, né? Aí perdi. Aí torci pro Paraguai, perdi. Torci pro Brasil, perdi. Agora torci pra Inglaterra e Nádia, né? E o Marcos quer que eu conte a aposta que eu fiz com ele. Cai fora, Marquinhos. Você é palmeirense doente também. Espera aí que acabe logo essa Copa do Mundo. Vamos ver o Corinthians ser campeão Libertadores, campeão mundial. Esquece. Vamos ter que engolir aí. Argentina papando a Espanha, né? Porque a Espanha também nem cá, não vai pra lugar nenhum. Deixar um alô especial, meu amigo Anísio Rosa. Também deixar um alô especial, meu neto Dante Balestieri, está aqui em Ponta Porã. Alô, Dante, seu cabecinha. Forte abraço, meu irmão. Minha amiga doutora Laura, um forte abraço. Deixa eu ver quem mais. Pô, pessoal da Poleria Glória, eu falei, né? Meu amigo Edson Almeida, da Fibra Mac, cara. Meu amigo Ronaldo, da Comercial Manduvi. Meu amigo Danilo, da Comercial Manduvi. Amanhã eu vou visitar de cedo. Também nosso amigo Valtinho, lá do Itapema Yacht Club, um forte abraço. Meu amigo seu Edson, da ECS, Transporte, Locações e Terraplanagem. Meu amigo Guilherme Cabral, presidente do Sindicato Rural de Ponta Porã, aquele abraço, meu irmão. Agora são 17 horas e 24 minutos em Ponta Porã, 18 horas e 24 minutos em Pedro Macabaleiro. Nós vamos com a música, eu volto para falar mais um pouquinho, meus amigos.
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1: Maravilha, maravilha. 18 horas e 30 minutos. Até minha esposa, dona Rita, zoando de mim, né? Eu sou muito pé frio, né? Até ela dizendo aqui que todo time que eu torço perde, né? Então ela botou aqui Espanha, Argentina e a Inglaterra ganhou o caminho de casa, né? Barbaridade. Júnior Parque, vou te falar a verdade, né? Então vou torcer mais para time nenhum. Não vou nem torcer pro Corinthians. Capaz de eu torcer pro Corinthians, ele perder a Libertadores. Gente, capaz aí dessa linda tarde de quarta-feira aí, né? Abrace, acalente o seu coração, seu e da sua família, do seu marido, da sua namorada, do seu namorado, de sua esposa aí, para você ter um descanso abençoado nessa quarta-feira. Amanhã é quinta-feira, começa tudo de novo o nosso dia a dia, a gente correr no dia a dia para trazer ali o sustento para a família, né? E você que só estuda, né? Procura se dedicar aos estudos, né? Porque a única coisa que vale hoje na vida é os estudos, né? Já tá difícil com o estudo. Sem estudo, meu filho, você tá. Então, tamo junto aí. Um abraço. E que nosso Senhor Jesus Cristo, na sua infinita bondade, nos cuide, né? Nos proteja, né? Eu, minha família, você e sua família, você, meu amigo, minha amiga. E que te dê aí um emprego digno. Te dê uma família digna. E que você realmente também seja um homem responsável, um homem digno para sua família, né? Não sei se esses homens bafão e que quer achar que manda na casa, que manda nas mulheres. Muitas vezes não manda nem no sapato dele, que é zona de bravo, né? Isso aí, o lugar de homem bravo com mulher é uma coisa só. É chilindró. Então seja responsável, seja amigo da família, dos filhos. É o que nós viemos para o mundo para isso, né? Para termos nossas famílias, honrar pai e mãe e cuidar da nossa família, dos nossos filhos. Sabe, a única coisa que a gente tem, tá bom, gente? Então, maravilha, maravilha. Deixa um alô especial, toda a fronteira, né? Ponta Porã, Pedro Cabaleiro, todos os dias que vocês aí tenham compromisso marcado comigo aí, né? Aqui a gente sempre traz entretenimento, notícias, alguns fatos policiais, né? Eu te trago a notícia com firmeza, coragem e o compromisso aí de mostrar a verdade, né? Que você não fica sem resposta. Então tudo que a gente procura discutir aqui, a gente sempre está trazendo para vocês, tá bom? Então agradeço muito o carinho do rádio ligado. Você é minha amiga, você é meu amigo, sempre nos acompanha ali. Agradeço muito. São 18h32 em Pedro Juan Cabaleiro. Vamos ouvir mais uma música e depois a gente vem falar mais um pouquinho. Depois nós vamos com o nosso break comercial.

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1: Maravilha, maravilha, 18h35 em Pedro Cabaleiro, agradeço você e sempre a gente termina, né? Deixando uma oração aí, meu querido pai, né? Deixe em suas mãos, entregue essa quarta-feira que está acabando aqui, finalzinho da tarde, né? Cuida de mim, da minha casa, das nossas casas, nossos familiares, nossos amigos e todos aqueles que a gente ama e guarde com carinho o meu coração. Senhor, renova nossas forças, que nos falte, que não nos falte paz, saúde, união e o pão de cada dia em nossos lares. Que Deus abençoe todos que estão sintonizados aí na 91.5. Que Deus nos ilumine para que a gente sempre esteja aí pertinho do nosso Senhor Jesus Cristo. Que tenha uma excelente quarta-feira. Vamos ouvir mais uma música, nosso Blake comercial. Fiquem com Deus, meus amigos.
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